0: Morales. A esconder a bola, Morales. A equipa italiana também à procura que o Hockey de Barcelos faça a nona falta para depois tentar jogar um pouco mais aberta. Posse bola em Jordi Mendes. Jordi Mendes para o remate ali de um companheiro. Foi na circunstância número 6, Malagoli. Ainda Coco, o remate, a defesa de Torrent. Sobra para quem? Para o remate cruzado, mais uma vez, para Malagoli. E a recuperar o Hockey de Barcelos por Ivan Morales. Dois remates que levaram algum perigo agora ali.
1: Sim,
0: por
1: claro,
0: parte da equipa.
1: É verdade, o Hockey de Barcelos também não pode escorar a sua parte defensiva, está a controlar o jogo, está a jogar em profundidade, está a jogar depois no último reduto do Tricínio, a obrigar a que a equipa do Tricínio esteja a defender num bloco baixo para que até numa outra ocasião o Hockey de Barcelos possa trabalhar a sua meia distância, que nesta segunda parte até nem tem sido muito usada.
0: Vai controlando o marcador, 5-2, o tempo também, Tato a dar para Vieirinha. Mesmo assim, a equipa do Tricino está a arriscar muito pouco, que é para também não sair daqui de saco cheio, como se costuma dizer.
1: Sim, o Tricino também tem que ter as suas cautelas, porque apesar da derrota também isso poderá criar muita moça na moral dos jogadores. Sai aqui com um resultado super dilatado que poderia vir a acontecer caso o Tricino arriscasse tudo por tudo.
0: É, como é recordar que o resultado mais desnivelado foi ontem, com o Porto a vencer o Corunha por 6-2.
1: Sim, isso lá está, refletiu-se, é quase a fotocópia deste jogo do que poderia vir a acontecer. Claro que o sexto gol também sai, que eu não compreendi muito a decisão do Roca a tirar o guarda-redes depois de estar 5-2, o resultado, não sei o que é que ele pretendia com aquela ação. Sofreu mais um golo e pesou mais na dilatação do resultado e mostrando que ali não ia fazer nada.
0: Vamos ver o que é que nos reserva os últimos 10 minutos desta partida. Hockey de Barcelos, mal passo, olha a equipa do Tricino a tentar mais um remate ali para a grande área. Júlio Coco para Malagoli. Piccoli, o remate de Piccoli, a defesa de Torrent, sobra para Tato. Tato a tentar fugir à marcação do adversário, ainda Tato passa por um, passa pelo segundo, Tato agarrado. O árbitro nada assinala, responde a equipa do Tricínio. 66, Jordi Mendes. Os portugueses estão todos no banco, inclusive o treinador.
1: Sim, acho que aqui já não há muito a fazer. Isso até se viu no último lance do Tricínio, com um erro do Carlitos, e até a transição rápida, o jogador não teve velocidade, trabalhar de um para um, não teve a ambição de vir para a baliza. Eu acho que a equipa do Tricínio neste momento está conformada com o resultado, só está à espera mesmo do apito final.
0: Procura ainda marcar a equipa do Tricino. Torrents a defender. Vai recuperar Carlitos Ramos. Pressionado por dois adversários. Carlitos Ramos ali a cair. O árbitro nada a assinalar. Lá vem o Júlio Coco. Tenta colocar ali a defesa de Torrents. Sobra para Miguel Vieirinha. Miguel Vieirinha ali a sofrer falta. O jogador do Hockey de Barcelos. É a sexta falta para o Tricino. Sai Vieirinha. Reentra Pedro Silva. Gestão por completo por parte do Rui Neto nesta altura. E vamos ter time-out pedido por João Pinho. 9 minutos para acabar em Coimbra estes quartos de final da Liga dos Campeões. Estamos com o placar a assinalar. Hockey Clube de Barcelos 5, Tricino 2.
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2: Muito bem, estamos a acompanhar o Hockey Clube Barcelos, que está a vencer o Triciana por 5-2. Lembro que o atual detentor do título de campeão europeu é nada mais nada menos que os barcelenses. Miguel, está um jogo que o Hockey de Barcelos está a mostrar a sua supremacia.
3: Sim, o Hockey de Barcelos está a mostrar toda a sua classe e vai passeando, se assim se pode dizer, Carlos, nesta segunda parte. Um Tricino que tenta com os remates de meia distância fazer marcar. O Hockey de Barcelos, como eu estava a dizer, vai gerindo, vai tentando que o tempo passe rápido.
4: Sim, aqui o Hockey Tricino já viu que não tem soluções, a única solução é à procura do erro do Hockey do Barcelos e trabalhar uma meia distância para que possa vir a surgir um golo fortuito. O ritmo também não tem sido elevado, o Hockey de Barcelos está a controlar o jogo à sua maneira, é isso que lhe convém, não deixar que o jogo crie uma velocidade. E mais uma vez lá está aqui num erro, uma boa defesa do Torrens e uma penalidade.
3: Bem assinalado, foi perentório, é a grande penalidade a favor do Tricino. É Giulio Coco, capitão da equipa do Tricino, pode colocar algum interesse se marcar esta grande penalidade. Explica ali o que é que se terá passado. Foi rápido, foi perentório a assinalar um dos árbitros espanhóis. Se Giulio Coco marcar, pode animar ainda a partida. Se não marcar, continuamos na mesma. Vamos ver. Espera Giulio Coco com autorização. Torrents na baliza. Giulio Coco, ele que passou pelo Futebol Clube do Porto. Lá está Giulio Coco, autorização dada, simulou cara a cara com Torrents, ainda defesa de Torrents a fechar ali o poste esquerdo da baliza do Hockey de Barcelos. Esperou na altura certa, Carlos.
4: Sim, muito bem, aquilo que eu disse no princípio, o Torrens mostrou que estava para aqui, dar confiança aos seus colegas, e com esta defesa também uma vez mostrou que está aqui para o que der e vier, e também mostra-se aqui uma falta de confiança. Não é quer dizer que ele marcou mal o penalti, mas acho que houve pouca velocidade, pouca atitude, olhando para a expressão do jogador. E claro, vamos valorizar esta grande defesa que o Torrens teve, e faz com que os jogadores do Hockey de Barcelos continuam a fazer o seu jogo. Lá está este tipo de erros que não se pode cometer, controlar o jogo, mas não cometendo erros, e fez com que o resultado se mantivesse e que não desse se calhar uma réstia de confiança à equipa do Tricino ou reduzir o resultado. Mas como tenho estado ao longo da nossa narração, eu acho que o Barcelos vai levar este jogo de vencida, e que o Tricino não tem mostrado argumentos para mudar o resultado.
3: Quem foi? Quem foi que marcou? Miguel Rocha! Golo! São 5 de Miguel Rocha, o 6º para o Hockey Clube de Barcelos, 6-2. Se dúvidas houvessem, é só perguntar agora por quantos.
4: Sim, era isso que estávamos falando, e aqui mostra mais uma vez que o Hockey de Barcelos consegue responder a um lance menos positivo deles e responde com um grande golo, mais vezes uma transição rápida, e que o Tricino não tem argumentos. E isto com o 5º golo do Miguel Rocha vem mostrar a veia goleadora que tem, e se não estão em erro, ele da fase regular da Liga dos Campeões, ele era o melhor marcador com 13 golos já à sua conta, e aqui hoje com este 5º golo vem mostrar que haverá pouca gente, ou ele terá outra vez ser o candidato ao melhor marcador desta Champions League.
3: E lá vai ele, lá vai Miguel Rocha, 2 para 1. Olha ali, dá para Rocha lado. Foi o passe de bandeja de Ivan Morales. Rocha a falhar o 7º gol do hóquei e o 6º na sua conta pessoal. Lá vem Carlitos. Também recordar que as equipas estão empatadas em número de faltas, 8 para cada lado. Miguel Rocha, a toda a largura da pista. Pedro Silva, Ivan Morales, a caminhar a passos largos para as meias finais, a equipa do Hockey de Barcelos, detentora do troféu. Pedro Silva. Agora o Hockey de Barcelos a trocar a bola. Ivan Morales. Morales ali com o Alvarinho à sua frente. Joga para Rocha, dá para Morales. A esgotar-se o tempo, 5 segundos para arrematar a baliza. Tenta dar ali, olha que bem jogado. Que bem jogado que era. Poderia ter acontecido o 7º gol para o Hockey de Barcelos. Vem a equipa do Tricino. Torrentes a defender. Contra-ataque. Carlitos. Miguel Rocha. Guilherme Gil. Entrou na equipa do Hockey de Barcelos. Carlitos. Rocha. Bem, a equipa do Tricino já não marca. Certamente já não. Olha ali o mau passo. Gil e o Coco. Fácil para a defesa do Hockey de Barcelos. Carlitos Ramos.
4: Até mesmo nestes pequenos erros que o Hockey de Barcelos está a cometer, o Tricino já não tem força física, já não tem força mental, que isso é o pior e o mais essencial nesse jogo. E a gente vê que o Hockey de Barcelos está a controlar o jogo como bem lhe apetece, consegue fazer transições rápidas, e o Hockey de Tricino já não consegue corresponder defensivamente às incutidas do Hockey de Barcelos nas transições que efetua rápidas. Ainda agora merecia, era uma bonita jogada, merecia o golo, e muita apática a equipa do Tricino quer defensivamente.
3: Muito bem, José Maria Ferreira, vamos entrar nos últimos 5 minutos, já entramos. 4 minutos e 50 para acabar a partida. Hockey de Barcelos 6, Tricino 2.
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2: Caminhamos rapidamente para o final da partida e com este Miguel Rocha em pista, a música é outra.
3: É o perigo à solta, Miguel Rocha, dando espaço, não perdoa, mesmo com uma exibição, pode-se dizer, Carlos, ao Hockey de Barcelos, uma exibição que vi.
4: Sim, o Hockey de Barcelos, a partir de um dado momento, jogou o que basta, não é? Sabia que controlava o jogo bem, que os golos iam aparecendo no decorrer, conforme o tempo ia passando, não havia pressa. O resultado, com uma margem de 2 golos, dava um certo conforto para eles controlar, e à espera sempre que o Tricínio cometesse os erros. E também via-se que o Tricínio não mostrou aqui hoje um hockey que pudesse contrariar o jogo do Hockey de Barcelos, até mesmo mais que o Hockey de Barcelos, não fazendo um jogo muito bom, acabamos por ver as suas individualidades a vir ao de cima e fazer o resultado crescer.
3: Time-out pedido pelo Hockey de Barcelos, numa altura em que o Tricino também atinge a 9ª falta. Curiosamente, o mesmo resultado que o Porto, adversário do Hockey de Barcelos, 2 minutos e 50, já muito podíamos ter dito isso. Foi exatamente o mesmo resultado que o Porto ganhou ao Liceu da Corunha. Time-out pedido por Rui Neto. Não há muito para dizer. Uma segunda parte onde o Hockey de Barcelos, depois de ter chegado ao intervalo a vencer por 3-1, fez logo 2 golos no minuto 7. Acabou praticamente com qualquer tipo de esperanças que o Tirissino tivesse de lutar pelo resultado, uma superioridade total do Hóquei de Barcelos, apesar, temos que, em bom da verdade, a equipa do Tirissino ainda ter feito o empate, mas tanto empatou como sofreu logo a seguir. Não foi um Tirissino como muitos esperavam que criasse perigo para o Hóquei de Barcelos, ou então o Hóquei de Barcelos também não deixou, Carlos.
4: Sim, temos que analisar pelos dois lados, o Tirissino amostrou os argumentos, porque é aquilo que também eu disse na previsão do jogo, o Hóquei de Barcelos só tinha que não deixar o Hóquei Tirissino jogar, isso foi o que eles fizeram, independentemente que houve aqui momentos que não se jogou muito bem e o seu treinador Rui Neto não ficou satisfeito, nenhum treinador fica satisfeito quando a sua equipa comete alguns erros infantis, mas faz parte e o treinador tem consciência disso e tenho a certeza que neste minuto que ele pediu, foi para pedir calma aos seus jogadores e fazer o jogo correr, fluir e trocar a bola e controlar ao máximo.
3: Bem, então a ponta final da partida com o Hóquei de Barcelos a ganhar por 6-2. Festejam os adeptos que viajaram de Barcelos. Passa bola para Pedro Silva, deixa para Carlitos Ramos. A toda a largura da pista para Quilem Gil, Miguel Rocha, Carlitos, Pedro Silva. Vamos assistir a isto. O Hóquei de Barcelos a trocar a bola. Miguel Rocha, Pedro Silva. Procura ir para a tabela de fundo. A perder para Alvarinho. Alvarinho que praticamente não se viu nesta partida. O pouco que jogou não mostrou aquele Alvarinho que a gente conhece quando estava em Portugal.
4: Sim, não, e mesmo no campeonato italiano ele tem sido um jogador muito preponderante na equipa do Tirissino, mas claro, eu aqui compreendo a situação, é desmotivante, está desmoralizado e tenta remar contra a maré, mas não consegue, e nós sabemos que o Alvarinho também é um jogador muito irreverente e se vê-se na atitude que está a pôr aqui em campo, que não está a vir ao de cima a qualidade dele.
3: É, também o resultado também não ajuda, como referiste bem. Muito bem, minuto e meio para acabar a partida. Marca aí na sua agenda, sábado ao meio-dia, aqui em Coimbra, vamos ter a primeira meia-final ao meio-dia, Hóquei de Barcelos, Futebol Clube do Porto, e a outra meia-final às 4 da tarde entre BB, Benfica e Barcelona. Praticamente a entrar no último minuto. Podemos naturalmente, Carlos, até avançar um comentário aproveitando este último minuto que a partida nos reserva para analisarmos esta vitória. Não merece qualquer tipo de contestação, o Hóquei de Barcelos foi superior em todos os aspectos, mostrou que está aqui para ganhar, renovar o título.
4: Sim, é isso, é que tínhamos feito, não há dúvidas nenhumas, a experiência, a maturidade da equipa do Hóquei de Barcelos veio ao de cima, mostrou porque é que está a discutir este jogo, porque é que vai discutir as meias finais e que está a querer discutir o título outra vez, que ele é o detentor e vai ter uma palavra a dizer no próximo jogo. Sabemos que o Porto é uma grande equipa também, mas em relação a este jogo, a história resumiu-se logo mesmo de princípio, quando o Hóquei de Barcelos consegue passar para a frente do marcador, consegue uma vantagem de 2 golos e nós vimos que a equipa do Tirissino estava sem argumentos, estava muito desmotivada e eu acho que o Tirissino já entrou em ringue, se calhar já um pouco derrotado.
3: Final da partida, só para dizer, final da partida, o Hóquei de Barcelos vence por 6-2.
4: Sim, não vamos valorizar o Tirissino, bem ganhar experiência, faz bem estar nestas decisões, está numa decisão a 8 das melhores equipas da Europa e isso nós temos que valorizar, que o Tirissino também não é uma equipa qualquer e nós sabemos que não é, porque até sabemos que temos lá 3 jogadores portugueses com alta qualidade, pertencem aos quadros das seleções nacionais e isso também se reflete no campeonato deles, sabendo que o campeonato deles não tem nada a ver com o nosso campeonato e a competição também reflete-se no crescimento das equipas e dos jogadores que defendem as cores nacionais.
3: Muito bem, só de uma última questão, olhando para as duas meias finais, parece. O Barcelona não é aquele Barcelona de antigamente, mas é o Barcelona. analisando este Benfica-Barcelona para depois falarmos do Porto Hockey de Barcelos.
4: Ah, bem, entre o Barcelona hoje já se viu que não é aquele Barcelona que é, mas é uma equipa complicada, é uma equipa pragmática, sabe jogar um bom hockey. Hoje viu-se contra o Sporting, podia pender para qualquer lado, as equipas encaixaram-se muito, era uma equipa, são equipas muito táticas, são conhecedoras dos valores individuais e coletivos, uma de cada uma, mas eu acho que o Benfica também vai ter uma palavra a dizer. Poderá haver aqui fatores de momento durante a partida, poderão decidir o resultado, um erro ou outro aqui. Sei que vai ser um jogo equilibrado. Este jogo hoje, como aconteceu com o do Porto com o Corunha, foi um resultado mais dilatado, mas porque há uma diferença muito grande entre as duas equipas, quer entre o Porto e o Liceu, apesar do Liceu ter sido o primeiro da fase regular da Hockey Liga, e também aqui o primeiro do Hockey Italiano, que é o Tricínio, mas há uma diferença muito grande de Hockey praticado nas equipas. Mas agora nas meias finais, claro, estamos a falar, para mim, neste momento poderão ser as quatro melhores equipas da Europa, e por isso elas estão aqui nestas meias finais. Poderíamos dizer que vai haver aqui duas finais, mas claro, de cada equipa que passa à final, seja Porto, Barcelos, Barça ou Benfica, quem se encontrar na final também não se poderá dizer que
3: ter
4: uma grande final. Sim, isso é certo. De certeza que vamos ter uma equipa portuguesa na final, e que nós vamos cá estar e vamos assistir, e que eles vão dar boa conta de si, e que serão os grandes também favoritos a ganhar. Porque entre Barcelona, Porto, Barcelos, Benfica, qualquer uma equipa, em qualquer um jogo, qualquer uma poderá ganhar.
3: Muito bem, José Maria Ferreira, ouvintes da Cava da FM, está tudo dito. Obrigado, Carlos, pelos comentários. Despede-se também o Miguel Bastos. Um abraço, José Maria Ferreira. Marcamos encontro para sábado ao meio-dia, para essa primeira meia-final entre Hockey Clube de Barcelos e Futebol Clube do Porto. Desde Coimbra, um abraço. A continuação de uma boa quinta para sexta-feira, e sábado estamos cá.
2: Obrigado, Miguel. Obrigado, Carlos. Foi com toda a narração e toda a emoção que levamos até si esta vitória do Hockey Clube Barcelos, que vence então o Tricino por 6-2, com 5 golos de Miguel Rocha, que hoje estava de stick quente. A grande jogo que assistimos através da narração dos nossos repórteres de serviço.
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2: Muito bem, os resultados são os seguintes para as equipas que passaram às meias finais ou semifinal. Futebol Clube Porto 6, Liceu da Corunha 2, Benfica 4, Reus 3, Barcelona 2, Sporting 0 e Hockey Clube Barcelos 6, Hockey Tricino 2. Três vezes nas semifinais é o Barcelos, o Barcelona e naturalmente o Benfica. Muito bem, lembro que no próximo sábado há dois jogos então, às 12, um Futebol Clube Porto, Hockey Clube Barcelos, e às 16, Benfica, Barcelona.
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2: Muito bem, parabéns ao Hockey de Barcelos, que vai então para as meias finais e vai defrontar no próximo sábado às 12 horas, ou seja, meio-dia, o Futebol Clube Porto. Grande jogo de hockey em patins, onde a equipa barcelense mostrou porque é o atual detentor do campeão europeu do ano transato 24-25, e agora esperemos que seja também em 25-26. Está tudo contado, está tudo dito acerca desta partida. Parabéns ao Hockey de Barcelos, venceu o Tricino por 6-2. Foi um prazer estar consigo. Continuação de boa noite, aquele abraço. Estamos no sábado a marcar encontro consigo.
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1: São 0 horas.
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1: É uma hora
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